agora aqui com Cidade Negra, A Sombra da Maldade. Continue aqui na Inspira, daqui a pouquinho eu vou tocar CEO, vai ter Ed Sheeran, Olivia Dean, George Michael e muito mais. 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

Fast Love, som do George Michael, aqui na Inspira. Daqui a pouco tem Dance Sem Parar, o esquenta do sábado à noite. Agora tem Camila Cabello.

Stars é o som do Simply Red aqui na Inspira 97.7. 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Ray Parker Jr. aqui na Inspira.

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2: Olá, boa noite. Está começando mais uma edição do Dance Sem Parar. Prazer falar contigo, eu sou o Márcio Cruz. A partir de agora, vamos tocar sucessos dos anos 70, 80, 90, pelos anos 2000 também. A gente dá uma passada. E para começar, tem Andrea, True Connection.
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Maria Vidal, aqui na Inspira FM, faz bem ouvir. É o Dance Sem Parar no seu sábado à noite. Lemão, pra gente continuar o nosso esquenta.

The B-52s aqui na Inspira, faz bem ouvir. É o Dance Sem Parar no seu sábado, o seu melhor fim de semana. Você encontra aqui com as melhores músicas. Seguindo com o Captain Hollywood Project.

0: Store pra gente fechar essa hora aqui na Inspira. Boa noite pra você. Esse aqui é o Dance Sem Parar. Eu volto daqui a pouco. Vai ter Elton John com Dua Lipa, Diana King, a Madonna também passa por aqui, Bryan Ferry e muito mais. 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

Black Box aqui na Inspira, faz bem ouvir, você está em 97.7, aproveita, baixa o aplicativo também para ouvir a Inspira de qualquer lugar. Vamos ouvir agora a Taylor.

Fresh, Kool & The Gang, aqui na Inspira. As melhores músicas, os melhores clássicos, é o Esquenta do sábado à noite, Dance Sem Parar, que continua com Cádia Gugu.

Tramps, fechando mais uma edição do Dance Sem Parar, esquenta do sábado à noite. Bom fim de semana pra você. Você que ouve 97.7, baixe o aplicativo, siga a gente nas redes sociais também, Inspira FM. Eu sou o Márcio Cruz, temos encontro marcado amanhã a partir das 3 da tarde. Continue aqui na Inspira, faz bem ouvir.

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0: É sempre bom voltar no tempo com o ABBA. 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
1: E aí, tudo bem? Aqui é o Raul Rufo e você vai ficar sabendo agora como dois pilotos de aeronave escreveram uma das músicas românticas mais tocadas dos anos 2000. No próximo bloco eu vou te contar.
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1: Dois pilotos de aeronave escreveram uma das músicas românticas mais tocadas dos anos 2000. Para você que tá curtindo a programação da Inspira FM, eu sou o Raul Rufo. Dois vizinhos moravam no mesmo condomínio. Um era piloto experiente, já tinha voado profissionalmente, mas naquele momento tinha parado. Ele tinha um avião pequeno só para lazer, para família, para voar por prazer. O outro estava começando, tinha comprado uma aeronave e também não pilotava profissionalmente. Eles se conheciam pouco, só de cruzar ali mesmo pelo condomínio. Até que um dia, o mais novo falou: "Posso passar na sua casa mais tarde para te mostrar uma coisa?" Ele queria mostrar uma gravação de uma música que ele tinha feito com a banda dele. Depois disso, começou a surgir uma amizade. Os dois começaram a se encontrar mais, viajar junto, circular nos mesmos lugares. Até que um dia eles pensaram: "Pô, a gente é amigo, somos aviadores, somos compositores, mas nunca escrevemos nada juntos. A gente precisa fazer isso." Essa ideia ficou no ar. Até que em Angra dos Reis, o mais novo teve um estalo. Ligou pro amigo: "Pega seu avião agora e vem pra cá que eu tô com uma ideia." O mais velho achou estranho, mas atendeu o chamado. Quando pousou, recebeu um abraço e uma frase meio dramática do amigo: "Se eu não te amasse tanto assim..." O piloto mais velho estranhou, parecia a declaração. O outro riu e explicou: "Não é isso, esse é o título da música." A ideia era simples e poderosa. Imaginar o que seria da vida se aquele amor não existisse naquele tamanho. Depois, a vida ainda daria um peso trágico para essa música por causa de um acidente aéreo que marcou a vida do piloto mais novo. A partir daí, muita gente passou a ouvir essa letra com um nó na garganta. Foi assim que Herbert Viana e Paulo Sérgio Valle fizeram juntos "Se Eu Não Te Amasse Tanto Assim", que você ouve agora aqui na Inspira.

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7: Melhor do som nacional entra em cena a partir de agora, 100% verde e amarelo. São os nossos artistas numa reunião incrível chamada Brasilidades. Para você, ouvinte da Inspira, que vai curtir do pop ao rock, a nossa MPB, grandes sucessos escolhidos a dedo para você durante as próximas 2 horas. Tem o encontro do Caetano Veloso com a Maria Gadu, mais encontros, Roberta Sá com Pedro Mariano e os Cariocas, Luiz Melodia com a Cássia Eller, tem Paralamas do Sucesso, a banda Blitz. A gente abre com esse grande artista que esse ano comemora anos de carreira, da sua obra, de muitos sucessos, muitos que a gente ouve na Inspira. Um deles está aqui, Lilás.
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0: Primeira hora do Brasilidades para você, Erasmo Carlos com a Marisa Monte. Mais um na multidão, melhor da nossa música brasileira.
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Léo Jaime, Mensagem de Amor, música regravada depois, no finalzinho dos anos 90, pelo Herbert Viana. Essa é a Inspira FM, faz bem ouvir o Brasilidades, tem Cazuza.

0: Banda Blitz, Egotrip na Inspira FM. Obrigada pela companhia. A gente encerra a edição do Brasilidades desse domingo, trazendo sempre o melhor do som nacional para você. 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

Hit dos Titãs, enquanto houver sol, essa é a Inspira FM, ouça também de onde estiver, através do nosso aplicativo. Alanis Morissette com a Carly Simon.

0: George Benson, Give Me the Night, os grandes sucessos que marcaram a época estão na Inspira FM. Faz bem ouvir.
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Urufo, você tá na Inspira e essa história começa longe dos palcos, dos estúdios e da fama. No meio dos anos 70, uma importante companhia de dança brasileira se preparava para estrear o primeiro grande espetáculo. A proposta era ousada, retratar a força, a resistência e a dignidade da mulher brasileira. Para isso, chamaram dois artistas mineiros, um para criar a trilha sonora e o outro para escrever o roteiro. Esse espetáculo rodou o mundo, passou por mais de 10 países e ficou semanas em cartaz na Europa. Depois desse espetáculo, a dança contemporânea brasileira nunca mais foi a mesma. A música principal da apresentação era instrumental, não tinha letra. Mas algum tempo depois do espetáculo, o compositor decidiu transformar em canção e pediu ao roteirista que escrevesse algumas palavras para aquela melodia. Foi quando Fernando Brandt buscou inspiração numa lembrança antiga, uma mulher simples que vivia em Minas Gerais, à beira dos trilhos do trem. Sozinha, criava os filhos com dignidade, força e coragem, mesmo diante da dureza da vida. E daquela imagem nasceu um retrato que não falava de uma mulher apenas, mas de muitas, de todas as Marias. E foi assim que Fernando Brandt escreveu a letra de Maria Maria com melodia de Milton Nascimento. E você ouve agora, aqui na Inspira FM.

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0: Paralamas do sucesso, saber amar para fechar essa hora na Inspira FM. Faz bem ouvir.
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0: Os sucessos da música mundial na Inspira, Sisters Led, para fechar essa hora, minha última, o Márcio Cruz está chegando para te fazer companhia. Eu sou a Ana Martins, volto amanhã para mais uma semana juntos. 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
1: Olá, já estamos no domingo. Aproveite muito bem o seu fim de semana, curtindo aqui a Inspira FM, porque faz bem ouvir. Eu sou o Márcio Cruz, prazer falar contigo e nas próximas horas eu te faço companhia por aqui. Para começar, tem Take That.

0: Madonna, pra gente fechar essa hora aqui na Inspira, fica aí que daqui a pouco eu vou tocar Bruno Mars, vai ter o Seal, o A-ha também passa por aqui, Scorpions e muito mais. 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

Som do Ahá aqui na Inspira, você está em 97.7 e também pelos dispositivos digitais. Amor, meu grande amor, é o som do Barão Vermelho.

Cyndi Lauper aqui na Inspira. 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Agora tem Richard Marx.

0: Olivia Newton John, pra gente fechar essa hora aqui na Inspira, se prepara que tem muito mais música chegando por aqui. Bryan Adams, vai ter também Titãs, Taylor Swift e muito mais. 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
1: E aí, tudo bem? Aqui é o Raul Rufo e eu vou te contar como uma inglesa que veio pro Brasil para se casar com um paraibano se tornou a musa inspiradora da única música literalmente brasileira. 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
5: Uma inglesa que veio para o Brasil para se casar com um paraibano se tornou a musa inspiradora da única música literalmente brasileira. Aqui é Raul Rufo e você tá na Inspira FM. Essa inglesa era jornalista e veio para o Brasil por alguns dias para trabalhar num projeto internacional que mostrava culturas pelo mundo. Nessa pesquisa, ela entrevistou músicos brasileiros e encontrou um paraibano que tinha uma banda. Esse encontro foi avassalador. Eles se apaixonaram, ela voltou, veio de vez para o Brasil, se casaram, tiveram filhos. Ela, uma estrangeira, foi ficando cada vez mais ligada ao Brasil. A língua, aos costumes, a música, ao jeito de viver. Uma inglesa com alma brasileira. 3 anos depois do casamento, o marido dela estava andando por Salvador quando esbarrou num músico da cidade. Conversa vai, conversa vem, o violão apareceu, uma melodia começou e ali mesmo surgiu uma letra, como se a rua tivesse virado estúdio. E essa canção nasceu com uma homenagem, uma forma de dizer: você é de lá, mas é também daqui. Por isso a letra mistura referências brasileiras e trechos em inglês, como quem descreve uma identidade híbrida, apaixonada e verdadeira. E foi assim que Carlinhos Brown e Herbert Viana escreveram uma homenagem à inglesa Lucy Needham, amor da vida de Herbert Viana. Sim, estamos falando de Uma Brasileira, e a gente vai ouvir

Spend and Ballet aqui na Inspira com True. Boa tarde pra você. Aqui as melhores músicas sempre presentes. Programação da Inspira agora trazendo Boys to Men.

0: Rick Martin e Joss Stone pra gente fechar essa hora aqui na Inspira. Daqui a pouco, toco Raul Seixas, vai ter Elton John, John Secada, Djavan e muito mais. 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

América, pra gente fechar mais uma hora. Já já aqui na Inspira eu toco Lulu Santos. Passa por aqui também John Legend, Simple Red, Alex Warren e muito mais. 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

Expresso, som da Sabrina Carpenter aqui na Inspira 97.7. Se você não segue a gente no Instagram, é @inspirafm. Savage Garden.

Alex Warren aqui na Inspira Faz Bem Ouvir. Excelente noite, fique com a gente aqui que a boa música continua. Shania Twain.

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Fechando mais uma hora aqui na Inspira com o som nacional do Cláudio Zoli, Cada Um, Cada Um. A gente curte já já a Madonna, vou tocar o Ahá, Lisa Stenfield, passa por aqui também, Duran Duran e muito mais. 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

Norris Barkley aqui na Inspira com Craze. Só as melhores músicas passam aqui nos 97.7 e também nos dispositivos digitais da Inspira. Agora tem Fugaz, Marina Lima.